Que coisa mais linda, mais cheia de graça, é ela, menina, que vem e que passa num doce balanço, caminho do mar.